0: Pet Shop Boys, Always on My Mind, finalizando essa uma hora direto de música. Teve Guns, Patience, teve Limp Bizkit, Take a Look Around, Natty Roots, Rancid, Rolling Stones, muita música. Uma hora curtida aí inteirinha. Eu sou a Bia Sato, até a meia-noite estou com vocês aqui nesta sexta, final de semana só começando. 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

10h04, boa noite pra você que tá aqui na Rádio Rock. Eu sou a Bia Sato, seguimos aqui juntos curtindo muita música nesta sexta, final de semana só começando. Continua valendo no WhatsApp, par de ingresso não, gente. 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Manda o print com seu nome completo e RG aqui pra concorrer, tá bom? Antes das 11 aqui, dou o nome do ganhador ou ganhadora. Participe, vamos de The Cure. Tá tocando já. Friday, I'm in Love.

O Fighters Best of You, eles que se apresentam no Rock in Rio em 4 de setembro. Headliner, entra aí em rockinrio.com pra saber tudo. Teve Nexus, Never Tears Apart, teve White Stripes também, Seven Nation Army. 10h31, boa noite pra você que tá aqui na Rádio Rock. Eu sou a Bia Sato, seguimos juntos até a meia-noite. Vamos de Weezer agora com Island in the Sun. 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

Beatles, I Wanna Hold Your Hand aqui na Rádio Rock. Teve Charlie Brown Jr., Ela Vai Voltar. Teve David Bowie com Modern Love. Agora são 10h43. Boa noite pra você. Seguimos juntos aqui curtindo muita música até a meia-noite. Vamos de Pitty agora, na sua estante.

0: Aerosmith, Rolling My Soul, aqui na Rádio Rock, finalizando uma hora de música. Tava valendo o voucher de R$150 pro Jesuíno Brilhante. 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Tô indo pro break, na sequência tem mais uma hora de música. Fica aí, hein? Final de semana chegou.
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3: Olá pessoal da 89, aqui é o Casagrande para o Tour Rock Bola para falar sobre o sorteio das oitavas de final da Libertadores. O Corinthians caiu com o Rosário Central, um jogo muito complicado, apesar de decidir em casa, é um confronto muito difícil. O Rosário Central é uma equipe forte, tem o Di Maria, que foi campeão do mundo pela Argentina em 22, classificou em segundo lugar do seu grupo, mas com mais pontos que o Corinthians, fez 13. O Corinthians foi líder com 11, uma equipe, um grupo muito mais fraco. A última partida do Corinthians deixa uma péssima impressão, a derrota para o Platense, né? Jogando muito mal, um futebol medíocre. E o Rosário Central, apesar de jogar primeiro em casa, também é um caldeirão lá e vai decidir na Neoquímica Arena. Essa é a única vantagem que o Corinthians tem. Eu não vejo o favorito nesse confronto. O Palmeiras pega o Cerro Porteño de novo. Perdeu em casa na fase de grupos, mas aqui ali é tropeço normal de grupos de jogos de Libertadores que classificam dois, um tropeço não pega nada. No mata-mata das oitavas, o Palmeiras é grande favorito, decide fora, mas é o favorito, e é um favorito também a ganhar o título, né, da Libertadores. Flamengo e Cruzeiro também jogam, Mirassol e LDU e Fluminense e Rivadavia. Flamengo e Palmeiras só pode cruzar na final, assim como Corinthians e Palmeiras. É isso daí, um beijo a todos.
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Boa noite pra você que tá aqui na Rádio Rock. Eu sou a Bia Sato, seguimos juntos com mais uma hora direto de música. Neste finalzinho de sexta, agora uma hora direto de música e vamos começar com Pearl Jam, Let's Kiss.

Tem no More Epic, Can't Save Tears for Fears com Shout. Seguimos juntos curtindo muita música, uma hora direto, boa noite pra você que tá chegando agora, sextando aqui, curtindo aqui essa trilha dessa sexta noite. Tá acabando a sexta, mas final de semana só começando. Vamos de CPM 22 agora com Regina, let's go!

0: Se foi uma hora de música, passa rapidíssimo. O Ti tá vindo aí com Heavy Pero No Mucho. Então continue aí. Eu sou a Bia Sato e eu vou ali e já volto. A madrugada é nossa aqui na Rádio Rock, hein? Das 2 às 7. Tô aqui com vocês, então até já.
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1: Chega aí, tá começando o Rap Peronomulti, você tá no 89 Rádio Rock, eu sou o Thiago DJ, nós vamos juntar até as duas da mamãe com o melhor da música alternativa. Hardcore, punk, ska, no metal, grunge, rap, reggae, entre outras sonzeiras. Quer falar comigo? Manda mensagem no Instagram, @ThiagoDJSP. Hoje no programa tem Motorhead, Sociedade Armada, The Neck, Bang, Society Collectors, Breeders. Vamos começar falando de uma festa que eu vou tocar em Mogi das Cruzes, sábado, dia 20 de junho. Vai rolar a sexta edição da Crocodilos, a festa. Começa às 5 da tarde, vai ser o Iaiá, em Mogi das Cruzes. Ingressos antecipados a 15 conto pelo Simpla. Discotecagem comigo, Thiago DJ, com meu mano Cris Campos, no som. Naquele modelo, né? Reggae, ska, rockabilly, disco, soul, new wave, punk, grunge, pop. Aí vai ficar na rua José Bonifácio, 338, no centro de Mogi das Cruzes. Vou começar com dois sons que provavelmente eu vou tocar lá. Paralamas do Sucesso, Beco, Specials. Essa certeza que essa eu toco em todo lugar, se eu não tocar, não sou eu. Specials, a message to you, Rudy. Chama!

Supla Champs, também teve Escamundongos com o Pobre Pebeu e o Madness com Our House. Música que o Supla fez aí pra Copa do Mundo. Dia 5 de junho vai rolar o lançamento do disco Nada Foi em Vão, do Supla e os Punks de Boutique. Vai ser na Casa Rocambole. Sexta que vem, né, mano? Tá chegando a hora. Rua Belmiro Braga, 119 em Pinheiros. Começa às 9, os ingressos estão à venda pela Maple. Você não vai ficar de fora, né? Chega com a gente nesse show de lançamento aí que vai ser muito legal. Eu, Papito, e os Punks de Boutique. 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Eles estavam na Virada Cultural, no Tendal da Lapa, e tava uma delícia. Aliás, acabou a comida, mano, acabou. Tava tão bom que no final quem moscou ficou sem. Vamos seguir o programa com Charlie Brown, música do primeiro álbum, Corra Vagabundo.

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Com certeza, um dos melhores lançamentos do ano, Sunset Collectors, Válvula de Escape. Mano, eu tô, ó, teve Breeders com Cannonball, Professor Antena e Los Hermanos Tem a Dó. Eu tô chamando, faz uma cota, não sei se tem ingresso, dá uma conferida aí no 101 Tickets, porque o evento é amanhã, o lançamento do EP Fragmentos do Cotidiano da banda Sunset Collectors. Eu avisei pra caramba, vocês não me ouvem. O bagulho lançou o EP, ficou todo mundo atrás, foi falado em todo lugar. E, mano, essa semana aí, os caras falaram que 70% tinha sido vendido, faltava 10 ingressos pra vender, eu não sei se tem ingresso pra amanhã. Então confere antes de colar, tá bom? Pra não ficar na porta moscando. Vai ser lá no Red Star, Sunset Collectors, Karma Short e Depois das Dunas. E eu vou discotecar, tá? Vai ser legal pra caramba amanhã. Todo mundo colando, vai ter pizza da Mopresa, vão ter vários parceiros, vai ser muito legal e vai ser emocionante. A gente trabalhou pra caramba nesse evento e vai ser uma onda. Espero que vocês estejam todos por lá, curtir esse som do Sunset, parabenizar os meninos, produção do Thiago Hóspede. Putz, que legal, mano, ver isso aí acontecer. Sunset cola com a gente desde que começou e vai ser demais ver isso se concretizando amanhã lá no Red Star, lançamento do disco do Sunset Collector. Vamos agora ouvir Iggy Pop, o mestre com Lust for Life e o Jet, Are You Gonna Be My Girl?

Sociedade armada em posições, né? Sivinec, Comash Ronnie, Bengals, Walk Like an Egyptian. 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Ah, eu toquei Sociedade Armada, mano. Em posições, né? Eu esqueci de falar, dia 18 de julho vai ter um evento pesado na Burning House. Ação direta, Hot, Sociedade Armada e Traças. Eu vou discotecar, tá bom? Começa 6h30, os ingressos do primeiro lote já estão à venda pela 101 tickets por 30 dinheiros. A Burning House, cara, visa Santa Marina 247, do lado da sessão de trem da CPTM. Vamos ouvir Motorhead, nos mestres, Ace of Spades.

Esse é o Rock and Roll Party, você tá aqui no 89, nós vamos junto até as 2 da manhã com o melhor da música alternativa, hardcore, punk, ska, no metal, grunge, rap, reggae. Quer falar comigo, vai no Instagram, @ThiagoDJSP, perdeu algum programa, é no site da rádio que você ouve de novo, em formato podcast, radiorock.com.br. Segunda hora de programa tem Ramones, Pennywise, Paramore, Soundgarden, Não Religião, Garbage. Vamos começar falando da feira Universo Easy Rider, que vai rolar amanhã não, que vai rolar nos dias 20 e 21 de junho, tá? Vai rolar uma Maverick 77 Day homenageando essa grande banda que tá sempre com a gente aqui. Fora isso que vai ter comida de rua, motoclubes, motociclistas, cultura bike, shows e muita música. Dessa vez vai rolar na rua Agostinho Tonieri, 679 de Urubatuba. Logo mais eles vêm aqui no programa, certo? Sempre com vários expositores, com várias bandas, trocar ideia com a gente. Mais informações, fica ligado aqui no programa e no Instagram, @universoeasyrider. Feira Universo Easy Rider, realização JJ Eventos. Vamos começar essa segunda hora de programa com Discharge, Hear Nothing, Say Nothing e com Devotos, o patrimônio ali de Recife, punk rock hardcore, Alto José do Pinho. Chama!

Ancore, Unhas e Dentes, Turnstile, Blackout, atualidade do hardcore do mundo. Muito bom. Esse é o Disturbed com Down With The Sickness. Falando em Ancore, é domingo, mano. Lançamento do Ancore lá em Sant André. Lançando o disco Brio. Bandas convidadas, menores atos, Cisandre, eu estarei discotecando. O Santo Rock fica na Avenida Firestone, 1340, no bairro Casabranca, em Sant André. Só vamos. Espero vocês. E amanhã e domingo, dias 30 e 31 de maio, vai rolar a Feira Multicultural Mercado 17, mais uma edição Copão Urbano, comidas, bebidas, roupas, além de vários outros expositores, brechós, mano, velas aromáticas, massoterapia, bolo, comida oriental, mano, muita coisa legal, tá bom? Pode colar que vai ser da hora demais. Discotecagem comigo e com a Vanessa Porto, show com o Siddhartha Jazz Session do meu mano Popó, também com o Luciano Salum. É, cola porque além de dar aquele rolê no Pico Clássico da cidade de São Paulo, você vai aproveitar vários bons expositores, curtir um som e apreciar. Mais informações no Instagram, @mercado_on7. Agora vamos de Say My End, She Found You e o Linkin Park, Closer.

Não religião, a face de Deus. Também ouvimos Garbage, Refused e Say My Am. Falando em não religião, vai ter não religião aqui no programa. Logo mais, Tatola vem aqui falar comigo. Norberto, Valtão. Mano, vai ser legal demais. O Não Religião vai tocar no Hangar 110, ou passagem do Hangar agora, em Hangar 110, o Rodolfo Miranda 110, perto do metrô Armênia. O site é hangar110.com.br. Próximas atrações: 3 de junho, Show de Taco e Pedro Lanches. 6 de junho, Additive, Junkies do Zeke, Cobra Kai e 13 Dog. 7 de junho, é Benção, Oficina G3. 3 de junho, Ataque Fest, Again, Gigante Animal, Chuva Negra, Nevoara e Eu Discotecando. Não Religião vai tocar dia 20 de junho. A volta necessária, mas bandas e participações especiais. 25 de julho, Tetrarch. Até o fim do ano vai ter Dr. Shud, Michael Graves, o Misfits, Shualo The Sun, Six Feet Under, entre outras grandes atrações. Outra fita, mano, amanhã, sabadão, na pista de skate do Centro Esportivo da Moca, Rua Taquari 625, vai rolar o festival de encerramento do projeto Mó Skate. Competição dos alunos do projeto da escola de skate Mó Skate, e ainda uma categoria open, aberto para todos os skatistas que querem mostrar sua performance com suas manobras cabreiras e ainda levar prêmios para casa para todos os participantes. As inscrições são gratuitas e podem ser feitas na página do Instagram mosca.8, MOOSK.8. Mas corre porque são limitadas e no dia do evento a discotecagem fica por conta desse que vos fala, Thiago DJ, que vai lançar todas as pedras para igualar o ritmo do Skate Street. Só lembrando, dia 30 de maio, sábado, amanhã, o festival Mó Skate começa às 10 da mamãe e rola até às 4 da tarde. Bora lá, cheguem que eu estarei discotecando e espero vocês. Bora agora com o Mudhoney, o puro creme do grunge, punk, sucker dry e o Viper com Comrade.

Soundgarden, Rust Cage, esteve por dentro do Devolution, Mud Honey com Suck You Dry. 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Ó que legal. Bandas com P, Pennywise, Bruhin, Paramore,

0: Ah, infelizmente o Rap Perunomoto tá chegando ao fim, certo? Se quer falar comigo, vai lá no Instagram, @ThiagoDJSP. Tô indo nessa, amanhã eu tô de volta a partir das 10 da noite com Rock and Roll Party. Valeu, fui.
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Boa madrugada pra você que tá aqui na Rádio Rock. Já voltei, seguimos juntos até as 7. Eu sou a Bia Sato e bora começar essa maratona. É muita música e vamos de Green Day abrindo essa primeira hora. Boulevard of Broken Dreams.

Black Pumas, Colors, antes teve Titãs, Enquanto Houver Sol. Seguimos juntos com muita música, boa madrugada pra você e vamos de Oingo Boingo agora com Stay.

Killer, Somebody Told Me, antes teve o Rapa, Pescador de Ilusões. Você tá na Rádio Rock curtindo 5 horas de música e vamos de Woody House agora com o Swedehead.

Se foi uma hora de muito som, passa rápido, né? Seguimos juntos até às 7. Eu sou a Bia Sato, boa madrugada pra você que tá trampando, indo e voltando do rolê, tá em outro fuso, pode ser bom dia, boa tarde, boa noite também, por que não? Seguimos aqui, tá bom? Juntos com essa trilha sonora aqui incrível pra começar muito bem seu sábado. E vamos de Arctic Monkeys agora, com essa que é um recado, hein? Essa hora da madrugada é perigoso, né? Tomou umas e outras aí, ou tá no rolê, aí dá aquela saudade daquela pessoa, e aí você decide ligar e não é legal, porque quando você voltar em si, você vai falar: meu Deus, o que eu fiz? E o nome dessa música é Why Do You Only Call Me When You're High? Por que você me liga quando só tá doidão? Cuidado, cuidado!

Machine Gun Kelly, Fred Durst fazendo Fix Your Face, antes teve Capital Inicial, mas você tá na 89 curtindo muita música e vamos de Alanis Morissette. You Wanna Know.

Você tá na 89 FM, a Rádio Rock, curtindo 5 horas de música nesta madrugada de sábado, 30 de maio, acabando mais um mês, tá passando muito rápido. Eu sou a Bia Sato, seguimos juntos até às 7 aqui, tá bom? Vamos de cake agora. I Will Survive.

Você piscou e já foi mais uma hora de música. Chegamos aqui nesta madrugada, curtindo muito bem músicas. Pra começar muito bem este sábado, boa madrugada, bom dia já pra você que já caiu da cama, já levantou, já tá trampando, tá se organizando aí pra sair, ou tá voltando do rolê, tá indo pro rolê. Em outro fuso também, muitas pessoas de vários lugares do planeta sintonizados pela tecnologia, pelo site, pelo aplicativo. Seguimos juntos, vamos de Strokes, que se apresentam este ano em São Paulo, no final do ano. 5 e 6 de dezembro tem Primavera Sound no Autódromo de Interlagos. Strokes já está confirmado ao lado de Gorillaz e muito mais. Todas as informações ingresse.com e pelo Insta, @primaverasound.São Paulo, tá bom? Bora curtir eles com Last Night.

Charlie Brown Jr., hoje eu acordei feliz. Seguimos juntos aqui, felizes, curtindo muito bem este sábado. Antes teve Twin and Pilots com Stress Out. E vamos de R.E.M., Imitation of Life.

Olá, se foi mais uma hora de música, bom dia! Amanhã de sábado, 30 de maio, eu sou a Bia Sato. Estamos aqui desde as 2 e seguimos juntos até as 7. Curtindo muito esse comecinho de dia, com música boa, não tem coisa melhor, né? Começar animando. E vamos de YouTube agora com Vertigo.

The Best Mode, Strange Love, Antiseptic Monkeys, Florescent Adolescent. Seguimos aqui juntos, curtindo muita música. Você tá aqui na Rádio Rock. Vamos agora com Bon Jovi. Born to be my baby.

T-Rex, Get It On, antes de Legião Urbana, será? Bom dia pra você, bom sábado. Seguimos juntos aqui na Rádio Rock com música boa o dia inteiro, né? Até o final do dia, vira noite, vira madrugada e seguimos aqui firmes e fortes com música boa. E vamos agora com Audioslave, Show Me How To Live.

Nando Reis do seu lado, teve Linkin Park, What I've Done. Bom dia pra você, bom sábado, eu sou a Bia Sato. Seguimos juntos com 5 horas de música aqui na Rádio Rock. Vamos de Creed agora. One Last Breath.

já foi mais uma hora de música, mas calma, tem mais uma pela frente. Bom dia, bom sábado. Seguimos juntos até às 7. Eu sou a Bia Sato. Se quiser me seguir lá no Insta, mandar mensagem. Por lá a gente troca ideia, é o jeito mais fácil, tá bom? De se conectar. Sempre coloco dicas de filmes, de séries por lá também. A gente troca ideia. Adoro receber dicas. Se tiverem, pode mandar, tá bom? Dica de peças de teatro também. Uma parceria que eu tenho lá no meu perfil com o Teatro em Escala, tá bom? Arroba Teatro em Escala. Só seguir lá no arroba Bia Sato que você encontra no meu feed facinho. As dicas de filme, série, peças de teatro, dica cultural. Adoro trocar dicas com vocês, trocar essas ideias. Fiquem à vontade pra me seguir lá, mandar mensagem e seguimos aqui com música. Vamos de Raimundos agora, a mais pedida.

0: Antes teve o Oasis, Don't Look Back in Anger aqui na Rádio Rock. Seguimos juntos até as 7, curtindo muita música, mas antes, paradinha rápida agora pra um break e eu já volto, tá bom? Nem se mexe, fica aí.
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3: Olá pessoal da 89, aqui é o Casagrande para o Tour Rock Bola para falar sobre o sorteio das oitavas de final da Libertadores. O Corinthians caiu com o Rosário Central, um jogo muito complicado, apesar de decidir em casa, é um confronto muito difícil. Rosário Central é uma equipe forte, tem o Di Maria, que foi campeão do mundo pela Argentina em 22, classificou em segundo lugar do seu grupo, mas com mais pontos que o Corinthians, fez 13. O Corinthians foi líder com 11, uma equipe, um grupo muito mais fraco. A última partida do Corinthians deixou uma péssima impressão, a derrota para o Platense, jogando muito mal, futebol medíocre. E o Rosário Central, apesar de jogar primeiro em casa, também é um caldeirão lá e vai decidir na Neoquímica Arena. Essa é a única vantagem que o Corinthians tem. Eu não vejo o favorito desse confronto. O Palmeiras pega o Cerro Porteño de novo. Perdeu em casa na fase de grupos, mas aqui ali é tropeço normal de grupos de jogos de Libertadores que classificam dois, um tropeço não pega nada. No mata-mata das oitavas, o Palmeiras é grande favorito, decide fora, mas é o favorito, e é um favorito também a ganhar o título, né, da Libertadores. Flamengo e Cruzeiro também jogam, Mirassol e LDU e Fluminense e Rivadavia. Flamengo e Palmeiras só pode cruzar na final, assim como Corinthians e Palmeiras. É isso daí, um beijo a todos.
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dia pra você que tá aqui neste sabadão, sabadando na Rádio Rock, com música boa, começando bem demais esse dia. Desde as duas estamos aqui, uma maratona, né? Música boa que não para. Eu sou a Bia Sato, até as sete tô com vocês. E vamos agora com Paralamas do Sucesso, Alagados.

0: Você piscou e já foi mais uma hora de música. Passa rapidíssimo. Eu sou a Bia Sato, vou ficando por aqui. Eu volto mais tarde de madrugada. Toda madrugada de sábado e domingo tô aqui com vocês, curtindo das 2 às 7, das 2 às 6, tá bom? Então fique aí ligado, espero vocês. Bom sábado, aproveitem demais, tá bom? Esse final de semana. E me segue lá no Insta, se quiser mandar mensagem, fiquem à vontade. @ Bia Sato. Beijo, se cuidem. Até mais.
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3: Olá pessoal da 89, aqui é o Casagrande para o Tour Rock Bola, para falar sobre o sorteio das oitavas de final da Libertadores. O Corinthians caiu com o Rosário Central, um jogo muito complicado, apesar de decidir em casa, é um confronto muito difícil. Rosário Central é uma equipe forte, tem o Di Maria, que foi campeão do mundo pela Argentina em 22, classificou em segundo lugar do seu grupo, mas com mais pontos que o Corinthians, fez 13. O Corinthians foi líder com 11, uma equipe, um grupo muito mais fraco. A última partida do Corinthians deixou uma péssima impressão, a derrota para o Platense, né? Jogando muito mal,

0: futebol medíocre. E o Rosário Central, apesar de jogar primeiro em casa, também é um caldeirão lá e vai decidir na Neoquímica Arena. Essa é a única vantagem que o Corinthians tem. Eu não vejo o favorito nesse confronto. O Palmeiras pega o Cerro Porteño de novo. Perdeu em casa na fase de grupos, mas aquele ali é tropeço normal de grupos de jogos de Libertadores que classificam dois, um tropeço não pega nada. No mata-mata das oitavas, o Palmeiras é grande favorito, decide fora, mas é o favorito. E é um favorito também a ganhar o título, né, da Libertadores. Flamengo e Cruzeiro também jogam, Mirassol e LDU e Fluminense e Rivadavia. Flamengo e Palmeiras só pode cruzar na final, assim como Corinthians e Palmeiras. É isso daí, um beijo a todos.
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Vivo Rock, um excelente dia pra você ligadaço ou ligadaça aqui na 89 FM, a Rádio Rock do Brasil. Aqui quem fala é Giovana Souza e eu fico hoje na tua companhia até meio-dia, só ouvindo sonzeira de primeira. E ó, quer me seguir no Instagram, já corre lá no arroba geosouza.s, é geo de Giovana com E, Souza com S de sonzeira. E falando em sonzeira, bora abrir mais uma hora de música aqui na Rádio Rock, muitíssimo bem, com Blur Song 2. Bom dia!

Capital Inicial e Carlinhos Brown com essa versão sensacional e alvivaça de música urbana. Também rolou Offspring com Self Esteem. Agora 7h14, bora abrir com Man at Work, Overkill.

Os mestres Rolling Stones com o lançamento mais recente deles, In The Stars, aqui na Rádio Rock, logo de manhãzinha. Uma pedrada dessa também rolou. U2 com Pride, In The Name Of Love. Agora 7h25, bora manter o padrão lá em cima, seguindo de clássico, Bon Jovi, Living On A Prayer. Aumenta aí.

Coldplay in My Place aqui na Rádio Rock. Também rolou Simple Minds com Alive and Kicking. Agora 7h37, a gente segue aqui a nossa playlist com Alanis Morissette, You Learn.

Sonzeira maravilhosa, Whitesnake com Here I Go Again, aqui na Rádio Rock. Também rolou Titãs com Cegos do Castelo e anteriormente Red Hot Chili Peppers com Black Summer. Agora 7h54, bora seguindo de Lenny Kravitz, Always on the Run.

0: Boys on the Run aqui na Rádio Rock. Agora 7h58. A gente vai de parada rápida, mas não será aí que já já eu volto. E volto com os 89 minutos, uma hora e meia de sonzeira sem intervalos. Me esperem.
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2: E vivo, Rock, um excelente dia pra você ligadaço ou ligadaça aqui na 89 FM, a Rádio Rock do Brasil. Aqui quem fala é Giovana Souza e eu fico hoje na tua companhia até meio-dia. E a partir de agora tá começando mais uma edição dos 89 minutos na Rádio Rock. Uma hora e meia de música sem intervalos, agora 8 horas e 2 minutos. Bora abrir a nossa edição de hoje, né? Com Van Halen, Jump, aumenta aí que é clássico.

Foo Fighters Walk aqui nos 89 minutos. Também rolou Remy Zero com Save Me. E abrimos muitíssimo bem com Van Halen Jump. Agora 8 horas e 14 minutos. Bora abrir os trabalhos aqui na nossa, no nosso WhatsApp da Rádio Rock. Pra você que quiser interagir aí ao vivaço aqui nos 89 minutos, manda aí o seu áudio pro 989-2159-89. É o nosso WhatsApp. Manda aí a sua mensagem. Fala o que tá fazendo nesse sabadão aí. Tá de folga? Tá trampando? Conta pra gente. E bora seguindo de Weezer Africa.

0: Matchbox 20 de Cis aqui nos 89 minutos. Também rolou ela, Cássia Eller, All Star e anteriormente Weezer com essa versão sensacional desse clássico do Toto, África. Agora 8h25, bora ouvir os áudios de vocês aqui no nosso WhatsApp 989-2159-89.
1: Bom dia, Gi.
0: Bom dia.
1: Roqueira. Aqui é o Júnior de Mariporã.
0: Fala, Júnior.
1: Vou começar a fazer um treinão agora.
0: Opa, vambora.
1: A melhor rádio rock do mundo.
0: Aê.
1: Com a melhor locutora também.
0: Ah, obrigada.
1: É isso,
0: imagina.
1: Aí, Gi. E viva o rock.
0: Viva o rock, Júnior. Bom treino aí pra você.
2: Buenos dias, Giovana Souza, com S de Sonzeira, Miguel Luca na área, tomando aquele cafezinho embaixo das cobertas, porque
0: maravilha.
2: Tá difícil, hein? É isso aí, ótimo final de semana, ótimo sabadão, beijos, viva o Rock!
0: Viva o Rock, Miriam, um beijo pra você, querida, tá sempre aqui, presente nos finais de semana da Rádio Rock.
3: Salve, salve, Gília, linda!
0: E aí?
3: Buenos dias, tudo bem?
0: Buenos dias!
3: É o Guto de Jundiaí.
0: Vocês são espanhóis hoje, né?
3: Desde cedo, hein? Desde as 3 da matina.
0: Aê!
3: Já fui pra Jundiaí, Viracopos.
0: Maravilha!
3: Já fiz Guarulhos, Jundiaí.
0: Aê!
3: Então, tô chegando aqui. Vou fechar a lojinha um pouquinho, descansar, depois eu volto pras pistas.
0: Aê!
3: É isso aí, passando pra deixar um super beijo e deixar um ótimo programa. Tamo junto! E viva o Rock!
0: Viva o Rock, Guto, sempre presente aqui também nos finais de semana, veloz e furioso.
4: Bom dia, Giovana Souza, porque você é show.
0: Ah,
4: tudo
0: valeu!
4: Bem, linda? Ricardo, aqui da Inglaterra.
0: E aí, Ricardo?
4: Ótimo sábado pra você e a todos aí.
0: Pra nós!
4: Pra minha mãe mesmo, da Cachoeirinha. Puta de um calor, eu tô doando, viu? Porque
0: eita,
4: eu não curto.
0: Que inveja!
4: Se quiser,
0: eu aceito.
4: É só encomendar. Um beijo, viva o Rock!
0: Viva o Rock! Aqui em São Paulo tá um friozinho, né? Queria eu que tivesse um calor assim, aqui hoje nesse sabadão, agora 8h27. Bora seguindo de Sublime Century aqui nos 89 minutos?

0: Vidrada do Billy Idol, Dancing With Myself, aqui nos 89 minutos. Também rolou Nirvana com Polly e anteriormente Paralamas com Meu Erro. Agora 8h39, tem mais áudio de vocês aqui no nosso WhatsApp. Bora ouvir.
1: Bom dia, nação. Aqui bom é o Danilson de Itambacuri, Minas Gerais.
0: E aí?
1: Tomando um café, ouvindo a melhor rádio rock do Brasil.
0: Que maravilha.
1: Esse fiozinho que está começando para nós.
0: Aí sim.
2: Oi, aqui é o Encontrinho. Tô indo para um torneio de tênis lá em Mogi das Cruzes, escutando a Rádio Rock. Viva o rock e viva o tênis.
0: Viva o rock e viva o tênis, Henri. Bom torneio.
3: Bom dia, Giovana.
0: Bom dia.
3: Como sempre, aqui é Fábio de Barueri. Ei, Lava Fábio. Rápido, sempre aberto. Na
0: maravilha.
3: Melhor rádio do mundo.
0: Vambora.
3: Quero mandar um beijo pro meu amorzão Tani, pras minhas filhas Rafa e Bia, pro meu netinho Itan, pra minha mamãe, e viva o rock.
0: Aí sim, paizão e maridão, Fábio, né?
4: Bom dia, Giovana. É o Chicano Mutantã passando pra desejar um sabadão maravilhoso pra você e todos esses ouvintes incríveis que passam aí por aí. Quero agradecer a 89 por ter locutora como você, Giovana. Tô aqui na BR-16 sentindo trabalho, tudo normal, vamos curtir o trabalho hoje, depois meio-dia, só alegria, e viva o rock, Giovana!
0: Viva o rock, Chicão, com esse alto astral dele sempre aqui, alegrando o nosso final de semana com os áudios maravilhosos. Valeu, Chicão. Agora 8h40, a gente segue aqui a nossa playlist nos 89 minutos, uma hora e meia de sonzeira sem interrupção, sem intervalos, de Charlie Brown Jr., Pontes Indestrutíveis na 89.

0: Rapa na frente do reto aqui na 89. Também rolou New Radicals com Someday We'll Know. E anteriormente, Pedrada do AC/DC com Highway to Hell, clássico que não pode faltar. Agora 8:54. Bora ouvir mais áudios de vocês aqui no nosso WhatsApp.
1: Bom dia, Gi.
0: Bom dia.
1: Bom dia, galera da 89.
0: E aí?
1: Aqui é a Ivone da Vila Sônia, curtindo a melhor rádio do mundo.
0: E a vizinha também.
1: Mais tarde, Convenção das Bruxas, Paranapiacaba.
0: Ó, legal.
1: E viva o rock. Beijo, Gi.
0: Viva o rock, Ivone. Final de semana aí cultural, adorei.
2: Fala, Ju.
0: E aí?
2: Bom dia.
0: Jo, Giovana.
2: Que locutor, hein? E
0: ah,
2: que playlist, hein, Jo?
0: Valeu.
2: Top demais, hein? Diego, aqui de Aracaju, Sergipe.
0: Aê.
2: E viva o rock.
0: Viva o rock, Diego. Valeu pela sintonia.
3: Bom dia, Giovana Souza.
0: Bom
3: aqui
0: dia.
3: Quem lhes fala é Edinho.
0: E aí,
3: motorista
0: Edinho?
3: Direto de Lisboa, Portugal.
0: Olha,
3: um calor de 30 graus, graças a Deus.
0: Aê,
3: mas
0: que
3: ouvindo
0: inveja.
3: Sempre a melhor, 89, a Rádio Rock. E viva o rock!
0: Viva o rock, Edinho. Valeu pela sintonia. Agora 8:55, 5 para as 9. Bora seguindo aqui com Pedrada também do Metallica, Whiskey in the Jar na Rádio Rock.
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0: Pearl Jam Alive aqui na Rádio Rock Sensacional nos 89 minutos. Uma hora e meia de sonzeira, sem interrupção, sem intervalo, sem break. Agora 9:06. Bora ouvir mais áudios de vocês aqui no nosso WhatsApp 989-2159-89.
1: Um bom dia do Francisco de São Roque pra você, Giovana.
0: Valeu,
1: minha locutora,
0: Francisco.
1: Preferida.
0: Ah,
1: quero
0: obrigada.
1: Aproveitar para mandar um abraço pro meu amigo Mário Arcanjo, que Aê. Não perde o seu programa.
0: Ah, que legal.
1: Um abraço a todos e viva o rock.
0: Valeu, Francisco e Mário aí, que estão ligadaços na 89. Obrigada.
2: Fala, Giovana, aqui é o Cauê.
0: E aí,
2: o
0: Cauê?
2: Paulistano que mora em Juiz de Fora.
0: Opa!
2: Tentando doutrinar os passageiros daqui a ouvir um bom e velho rock and roll. Parabéns pelo trabalho.
0: Valeu!
2: Um bom final de semana a todos. Viva o rock!
0: Viva o rock, Cauê!
3: Bom dia, Giovana. Aqui é João Paulo.
0: E aí, João Paulo?
3: Estou a trabalho aqui no Pará.
0: Aê!
3: Mais precisamente em Orilândia. Fazendo um trabalho aqui na terra indígena, aqui nos Caiapó.
0: Que legal.
3: E curtindo a melhor rádio rock do mundo, 89.
0: Viva o rock, João Paulo. Valeu aí pela sintonia. Bom trabalho pra você.
4: Bom dia, Giovana.
0: Bom dia.
4: Aqui é o Mike de Jardinópolis, interior
0: aí,
4: de São
0: Mike.
4: Paulo.
0: Maicão.
4: Acompanhando essa maravilhosa programação todo sábado
0: obrigada.
4: De manhã. Na
0: Valeu.
4: 89, a rádio rock.
0: Viva o rock, Mike. Valeu pela sintonia. Agora 9:08. A gente segue aqui com a voz aveludada do Bonovox e o Tio O'Connor.

Barão Vermelho, malandragem dá um tempo aqui na Rádio Rock. Barão aí que fez um show histórico no último dia 23 de maio aqui em São Paulo. Sensacional o retorno dos caras. Também rolou The Cure com Love Song e anteriormente Arctic Monkeys com Snap Out of It. Agora 9h22, reta final aqui dos 89 minutos. A gente segue de Kings of Leon, Sex on Fire.

0: of Leon encerrando muitíssimo bem aqui, mais uma edição dos 89 minutos na Rádio Rock, agora 9h25, bora de parada rápida, mas vamos trair, já volto com muito mais som e com muito mais áudio da galera, me espera aí, hein?
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1: E viva muito esse rock. Um excelente sabadão pra você, ligadaço ou ligadaça aqui na 89 FM, a Rádio Rock do Brasil. Aqui quem fala é Giovana Souza e fico hoje na tua companhia até a hora do almoço, aí até meio-dia, só ouvindo sonzeira de primeira. É a elite do rock and roll. E ó, quer me seguir no Instagram? Já corre lá no @geosouza.s, é Geo Giovana com E, Souza com S ali, bem facinho. A gente troca ideia por lá também. E quer mandar sua mensagem aqui pro nosso WhatsApp, trocar uma ideia ao vivo? Vai no 989-2159-89, é o nosso WhatsApp. Manda aí o seu recado, manda o seu Vivo Rock. Fala o que tá fazendo aí nesse sabadão, se tá de folga, tá trampando, tá fazendo o quê? Conta aqui pra gente. Agora 9:30, bora seguindo aqui a nossa playlist de sábado com Lenny Kravitz.

0: os mestres Rolling Stones com Jumping Jack Flash, classicão aqui na Rádio Rock. Agora 9h40, bora ouvir mais áudios de vocês aqui no nosso WhatsApp 989-2159-89.
1: Bom dia, Giovana.
0: E aí, bom dia.
1: E aí, tudo beleza?
0: Tudo ótimo, e você?
1: Então, aqui quem voz fala é o Maguila aqui. Aê. De Carapicuíba. Estamos aqui ouvindo a rádio 89 FM.
0: Maravilha.
1: E aqui tá gostoso hoje, hein?
0: Ó.
1: Vivo Rock.
0: Vivo Rock, Maguila.
2: Bom dia, Giovana.
0: Bom dia.
2: E Leque de São Bernardo do Campo.
0: Fale, Leque.
2: Ótimo final de semana a todos e vivo Rock!
0: Vivo Rock pra nós!
3: Bom dia, Giovana. Aqui é Elton de Campina Grande, escutando a melhor rádio. Vivo Rock!
0: Valeu, Elton. Agora 9h41. Bora seguindo aqui a nossa playlist. Super bem com Red Hot Chili Peppers, Dark Necessities.

0: Ana Ioiô, Beds Are Burning na Rádio Rock, sensacional. Agora 9h53, tem mais áudio, tem mais recado de vocês aqui no nosso WhatsApp, 989-2159-89, falem aí.
1: Bom dia, Giovana e toda a nação
0: roqueira. Bom dia.
1: Aqui é Marcelo, Rio de Janeiro.
0: E aí?
1: E Dona Maradinha.
0: Opa, maravilha.
1: E ouvindo o velho bom rock.
0: Proatividade.
1: É, rock sempre. Viva o rock!
0: Viva o rock sempre!
2: Bom dia, Gi, tudo bem?
0: Tudo ótimo!
2: Flávio da Freguesia do Ó.
0: E aí?
2: Agora em Guarulhos, trabalhando, mas passando para desejar um ótimo sábado, um maravilhoso final de semana. E viva o rock!
0: Viva o rock!
3: Bom dia, Giovana, bom dia, pessoal conectado na 89. Aqui quem fala é o Manuel Souza, de Porto, Portugal.
0: Manuel?
3: Dando um trampo aqui no sabadão.
0: Legal, hein?
3: Esse aí, verão europeu chegou, tá quente que só, está bom. Giovana, toca pra nós aí um Raimundos.
0: Opa!
3: Viva o rock!
0: Viva o rock, deu sorte, hein? Tava no gatilho aqui. Raimundos, eu quero ver o oco na Rádio Rock.

0: Mestre David Bowie com Changes aqui na Rádio Rock, sensacional. Também rolou Raimundos com Eu Quero Ver o Oco. Agora 10:01, bora de parada rápida, mas não sai daí. Já já eu volto com muito mais som, me esperem.
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E Vivo Rock, um excelente sabadão pra você, ligadaço ou ligadaça aqui na 89 FM, a Rádio Rock do Brasil. Aqui quem fala é Giovana Souza e eu sou sua companhia hoje até meio-dia, até a hora do almoço aí, só ouvindo a elite do rock and roll, creme de la creme do rock and roll. E ó, quer me seguir no Instagram? Já corre lá no @geosouza.s, é Geo de Giovana com E, Souza com S ali, bem facinho, a gente troca ideia por lá também. E quer mandar sua mensagem de áudio aqui pra gente, trocar uma ideia ao vivaço? Vai no 989-2159-89, é o nosso WhatsApp, manda aí seu recado, o seu Vivo Rock, fala o que tá fazendo nesse sabadão, nesse final de semana, tá trabalhando, tá de folga, conta aqui pra gente, no máximo uns 15 segundos pra todo mundo conseguir trocar uma ideia. Agora 10 horas e 6 minutos, bora abrir, né, sem mais delongas, com ele, o rei do rock, Elvis Presley, A Little Less Conversation na Rádio Rock.

Okay.

0: Smashing Pumpkins aqui na Rádio Rock com 1979. Também rolou Peach com Equalize, gente. Eu falando inglês aqui, tô até americanizando a música da Peach. Peach, Equalize. Também rolou No Doubt com Just a Girl. Agora 10h34. Bora ouvir mais áudios de vocês aqui no nosso WhatsApp, 989-2159-89.
1: Bom dia, 89, nação roqueira. Excelente final de semana a todos. Ricardo Nascimento aqui do bairro Sacomã. Ouvindo a melhor rádio, bom velho rock and roll. Aê. Sabadão, coisa linda, hein, meu?
0: Maravilha.
1: Partiu Jundiaí na Rota do Vinho.
0: Aí
1: bora.
0: Sim.
1: Um abraço.
0: Valeu, Ricardo, pela sintonia de sempre.
2: Bom dia, aqui é Marco de Marília. Lavando o carro da sogra do cunhado.
0: Eita.
2: Feliz rock pra todo mundo.
0: Valeu.
3: Bom dia. Falando bom dia. Aqui da divisa entre Piracema e Itaguara, interiorzão
0: legal.
3: De Minas Gerais.
0: Que bacana.
3: Acendendo fogão de lenha, preparando aquela carne de porco.
0: Caramba, hein?
3: E o ambiente, o som, tudo a ver. Rock and roll na veia.
0: Aí valeu. Sim, fiquei até com inveja. Agora 10h35, bora seguindo de The Police. Message in a Bottle.

0: Beatles Drive My Car aqui na Rádio Rock, Bibi mesmo, né? Eu ia falar ali, chegou os Beatles com o carro deles me atropelando aqui na programação. Também rolou Queens of the Stone Age com Make It You e anteriormente Paralamas do Sucesso com Ela Disse Adeus. Agora 10h49, tem mais áudio de vocês por aqui, bora ouvir.
1: Bom dia, Giovana, aqui é o Emanuel, motorista de aplicativo.
0: E aí?
1: Estou acompanhando a rádio, estou trabalhando aqui em São Paulo, né? Capital, tá bem frio, mas eu gosto assim.
0: Aí sim, mano, ainda bem que você gosta, né? Que tá bem frio mesmo, eu tô morrendo de frio aqui.
2: Bom dia, Giovana. Aqui
0: bom dia.
2: João, dia que é Bahia, tá chovendo na Caatinga, só não faz frio.
0: Eita.
2: Bom dia pra todos nesse Brasil e viva o rock.
0: Viva o rock, agora 10 pras 11, bora seguindo de Gorillaz, Clint Eastwood na Rádio Rock.

0: Skank, o beijo e a reza aqui na Rádio Rock. Também rolou Kimi com Somewhere Only We Know e anteriormente Gorillaz com Clint Eastwood. Agora 11 horas e 2. Bora de parada rápida, mas não será aí. Já já eu volto com Green Day, hein? Espera.
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E um excelente sabadão pra você ligadaço ou ligadaça aqui na 89 FM, a Rádio Rock. Aqui quem fala é Giovana Souza e eu fico hoje na tua companhia até a hora do almoço, até meio-dia, só ouvindo pedrada atrás de pedrada. E ó, quer me seguir no Instagram, já corre lá no @geosouza.s, é Geo Giovana com E, Souza com S ali, bem facinho, a gente troca ideia por lá também. E quer mandar sua mensagem aqui ao vivaço, trocar ideia ao vivaço, vai no 989-215989, é o nosso WhatsApp, manda aí seu recado, manda o seu Vivo Rock, no máximo uns 15 segundos aí pra todo mundo conseguir trocar uma ideia. Agora 11:07, bora seguindo aqui a nossa playlist, nesse sabadão com Green Day She.

0: Você acabou de ouvir Temple of the Dog com Hunger Strike na Rádio Rock. Também rolou Detonautas com Quando o Sol se For. E anteriormente abrimos Muitíssimo Bem Mais Uma Hora com Green Day She. Agora 11h16, tem mais áudios de vocês por aqui no nosso WhatsApp 989-2159-89.
1: Salve, salve, nação roqueira. Muito bom dia, Giovana. Ótimo sabadão para nós.
0: Que vozeirão.
1: Jairo falando da freguesia do ó.
0: E aí, Jairo?
1: Aqui o céu está cinzento.
0: Eita.
1: Mas está tudo ótimo. Grande abraço e viva o rock!
0: Viva o rock, Jairo, vozeirão, hein? Tá cinzento mesmo o dia hoje, tá meio capenga aqui em São Paulo. Um sabadão meio xoxo, mas a gente continua aqui firme e forte.
2: Bonjour, Giovanni.
0: Bonjour!
2: Sempre curtindo a Rádio Rock.
0: Aê, Renô!
2: Trabalhando. Um abraço pra você e para todos os ouvintes da 89.
0: Ai, que legal! Viva o rock, Renault, né? Renault é francês, tem esse sotaque característico francês. Me lembra muito o francês de The Boys lá. Inclusive, tô com saudade dessa série já que acabou. Curtiu o final de The Boys? Conta aqui pra mim no WhatsApp também.
3: Bom dia, Giovana e toda a galera da 89. Giovana sempre mandando bem.
0: Aê, valeu.
3: Vou começar agora a dar um trato na caranga.
0: Opa!
3: E ouvindo só sonzeira.
0: Vambora, final de semana.
3: 89 FM. A nossa Rádio Rock.
0: Aí
3: grande
0: sim.
3: Abraço.
0: Valeu, Douglas. Agora 11 horas e 18 minutos. Ó, já tá ouvindo, né? Chega, arrepia. Scorpions, Rock You Like a Hurricane aqui na Rádio Rock. Não pode faltar, né?

0: Quem sabe eu ainda sou uma garotinha.
1: Bom dia, Giovana. Curtindo um pré-jogo clássico do Brasileirão, Grêmio, Futebol Porto Alegrense e Corinthians, fazendo um churrasquinho e ouvindo o rock. Viva o rock de Porto Alegre pro mundo.

0: Sonzeraça do Aerosmith, Jader, aqui na Rádio Rock, adoro essa música. Também teve Cássia Eller com Malandragem e rolou também Scorpions, né? Rock You Like a Hurricane, um hino desse. Agora 11h29, bora ouvir mais áudios de vocês aqui no nosso WhatsApp, 989-2159-89.
1: Oi, Gigi, queria fazer um apelo aí aos motoristas de aplicativo que ouvem 89, venham para São Caetano.
0: Aí.
1: Aqui é difícil, viu? Você tem que entrar no carro e ficar pedindo pra trocar de rádio.
0: Eita.
1: Ô, Renan, vem pra São Caetano, beijo!
0: Meu Deus, vocês são figura demais, né? A Miriam aí mandando recado pro Renan, que acabou de mandar um áudio aí, tava ouvindo 89 nas ruas, né? É, motorista de aplicativo. Meu, vocês são figura demais, gente.
2: Bom dia, Giovana!
0: E aí,
2: aqui é
0: bom dia!
2: Hilton Montador,
0: e aí?
2: De Guarulhos, desejando a todos um sábado abençoado. Já fiz o meu treininho, agora é
0: opa,
2: esperar
0: tá pago.
2: A final da Champions, que eu vou ir ver no
0: verdade,
2: cinema.
0: Hein? Olha que
2: chique. Vai dar aí, Arsenal, PSG e Vido Rock!
0: Aí sim, em final da Champions, já, né? Vai ser 1h da tarde. É isso aí, jogão.
3: Fala, Gê, bom dia. Rafael aqui de Santo André.
0: E aí?
3: Indo pra Santos buscar a namorada, hein?
0: Ó, legal.
3: Mas hoje o dia não tá pra praia, não, hein? Tá xoxo o dia, hein?
0: É verdade.
3: Vivo Rock.
0: Vivo Rock sempre.
4: Fala, Giovana. Tudo bem? Bom dia. Viu
0: tudo
4: um francês
0: ótimo.
4: Falando, agora um brasileiro falando de Santiago do Chile.
0: Todo mundo falando do Renan.
4: Lelele. Dia de sol aqui, um dia bacana, sabadão abençoado.
0: Maravilha.
4: Vamos que vamos.
0: Vamos que vamos. Agora 11h31, ó, essa daqui. Pros cowboys de plantão, Bon Jovi, One Dead or Alive na Rádio Rock.

0: Guns N' Roses, Sweet Child O' Mine, aqui na Rádio Rock Sensacional. Agora 11h45. Bora ouvir mais áudios de vocês por aqui no nosso WhatsApp. Vocês estão fervorosos aqui. Vamos ouvir.
1: Bom dia.
0: Bom
1: aqui
0: dia.
1: É o Ricardo, motorista de aplicativo de Carapicuíba.
0: E aí, Ricardo?
1: Aqui na nossa região, eu só recebo elogios quando a rádio tá na 89.
0: Aê!
1: E viva o rock!
0: Viva o rock!
2: Bom dia, Giovana.
0: Bom dia.
2: Eu achando que era o único residente, ou sei lá, a pessoa que está no Chile escutando 89.
0: Tá
2: que
0: vendo
2: é
0: aí?
2: Isso? Chupi falando aqui de Santiago, no Chile.
0: Aê!
2: Viva o rock! Tá
0: viva
2: sol, mas tá frio.
0: Aí sim, a galera do Chile aí hoje em peso aqui na programação, né? Mandando áudio, participando. Agora 11h45, a gente continua aqui a nossa playlist muitíssimo bem com Echo and the Bunnymen, com Lips Like Sugar.

0: Inexcess Suicide Blonde aqui na Rádio Rock. E infelizmente essa foi minha saideira. Meu nome é Giovana Souza, eu vou ficando por aqui. Quer me seguir lá nas redes sociais? Corre no Instagram, @geosouza.s. A gente continua trocando uma ideia sobre rock and roll por lá. Te desejo um excelente sabadão, um ótimo final de semana. Amanhã eu tô de volta a partir das 7 da manhã, cedinho de novo, pra continuar tocando muito mais sonzeira pra vocês. E não será aí que agora tem Marina Valsec no comando aqui das picapes da Rádio Rock, tá certo? Um beijo e fui!
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Meio-dia em ponto, sábado 30 de maio de 2026. Ótima tarde pra você. Vamos junto nessa tarde. Eu sou a Marina Valsec. Continue mandando sua mensagem. Você já mandou? Então aguenta aí. Se você ainda não mandou, o esquema é o seguinte: nosso WhatsApp 989-215-989. Você manda aí sua mensagem em texto ou em áudio, dizendo seu nome, onde você tá, de onde você ouve a rádio. Se quiser passar o recado pra alguém, também fique à vontade. Mas se for em áudio, capricha na qualidade e tenta fazer no máximo 15 segundos, tá? Os áudios muito longos vão ficar mais pro final aí, vai ficar no fim da fila. A gente tenta dar prioridade aos mais curtinhos pra gente conseguir colocar mais áudio. Deixa espaço pro coleguinha. Então tenta fazer no máximo 15 segundos, tá? 989-215-989. Vamos abrir essa hora com Foo Fighters.

Grande Marina, aqui é o Tim Maia de Lençóis Paulista. Um ótimo fim de semana para vocês e para a Nação Roqueira. E viva o rock!

Arctic Monkeys aqui na Rádio Rock Opening Night, teve também U2, teve Queen, Charlie Brown, Imagine Dragons, agora é meio-dia e 24, Legião Urbana, Eduardo e Mônica.

Boa tarde, Marina e Leque de São Bernardo do Campo. Ótimo sábado para todos. Estou desde as 5 horas ouvindo a melhor rádio do mundo das mulheres mais eloquentes do rock and roll. Viva o rock!

Salve Marina, Leandro Pessoa de Botucatu, terminando 5K aqui de trotinho com a melhor, Vivo Rock.

Fala galera, boa tarde. Aqui é o Shoji, diretamente da Praia Grande, na Orla. Clima super agradável aqui embaixo, sem sol, mas uma delícia. Vamos que vamos e viva o rock!

Boa tarde, Marina. Aqui, Luiz Cabelo Leal, direto de Itaquera, mandando um abraço pro paleteiro monstro Luciano Casquinha, ouvinte de carteirinha do Ramontes, e pro Marcos Moreira, piloto de aplicativo. E viva o hockey!

0: Som do The Killers, Caution, Lenny Kravitz, Skank, Creed, teve ainda B-52s. Peraí. Tá arrumando o negócio aqui. Muito bem, meio-dia e 54, o Fred tá na sintonia, tá lá em Boituva, a Nina em São Bernardo, Gibson mandou mensagem lá no meu Instagram, em Maracaí. Se você também quiser mandar seu recado por lá, dizer seu nome, onde você tá, é só chegar no Mavalsec, tá bom? Vamos ouvi-los.
1: Fala, minha turma, boa tarde. Oi. Meu nome é Pedro Alberto e tô indo curtir aqui um friozinho na serra, em Campos do Jordão. Eba. Ouvindo um bom rock do 89. Viva o rock!
0: Boa, boa viagem.
2: Bom dia. Oi. Bom dia, 89.
0: Diga.
2: Aqui é o Carlos de Osasco, motorista de aplicativo.
0: E aí?
2: Estou indo buscar as gurias ali na Inglês. E também curtindo aqui a melhor de São Paulo. Viva o rock.
0: Viva, valeu.
3: Salve, Marina.
0: Oi.
3: Aqui é o do Pipa da ZL Vila Formosa.
0: E
3: novamente
0: aí?
3: Aqui, fazendo umas encomendas aqui. E bora curtir o sonzeiro aí. Viva o rock. E é isso aí.
0: Valeu, bom trabalho.
4: Fala, 89. Fala,
0: oi.
4: Marina, beleza?
0: Beleza.
4: Maurício aqui de Jundiaí. Chegamos agora em casa aqui, depois de um treino de basquete, em cadeira de rodas. Com meu filhão André, com a minha filha Clara. Agora preparar o churrasco, ouvindo
0: aí
4: a melhor rádio rock do mundo. Valeu, Vivo Rock, tamo
0: valeu,
4: junto.
0: Valeu, beijo família.
5: Olá, Marina.
0: Olá.
5: Quem fala é Renato. Eu tô ouvindo a rádio rock aqui, curtindo vocês. E queria desejar um ótimo sábado. Um sábado cheio de alegria e energia positiva pra todo mundo. Viva o rock!
0: Valeu, bom sábado.
6: Salve, salve, Mari, sua linda. Aqui quem fala é o Alan, motorista de APP de Guaianazes. Sabadão, trabalhando aí, mais um dia, graças a Deus.
0: Bora.
6: Ouvindo essa rádio incrível, a melhor rádio de todas. Mari, toca um System pra nós aí e viva o rock!
0: Toca o quê? System? System of a Down? Oh, meu bem, infelizmente não podemos atender pedidos musicais, portanto, só se sobrar um espacinho, quem sabe. 989-215-989 é o nosso WhatsApp para você mandar sua mensagem em texto ou em áudio de até 15 segundos. 989-215-989.
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12: Olá, pessoal da 89, aqui é o Casagrande para o Tour Rock Bola, para falar sobre o sorteio das oitavas de final da Libertadores. O Corinthians caiu com o Rosário Central, um jogo muito complicado, apesar de decidir em casa, é um confronto muito difícil. Rosário Central é uma equipe forte, tem o Di Maria, que foi campeão do mundo pela Argentina em 22, classificou em segundo lugar do seu grupo, mas com mais pontos que o Corinthians, fez 13, o Corinthians foi líder com 11, uma equipe, um grupo muito mais fraco. A última partida do Corinthians deixou uma péssima impressão, a derrota para o Platense, jogando muito mal, futebol medíocre, e o Rosário Central, apesar de jogar primeiro em casa, também é um caldeirão lá, e vai decidir na Neoquímica Arena. Essa é a única vantagem que o Corinthians tem, eu não vejo o favorito desse confronto. O Palmeiras pega o Cerro Porteño de novo, perdeu em casa na fase de grupos, mas aqui ali é tropeço normal de grupos de jogos de Libertadores, que classificam dois, um tropeço não pega nada. No mata-mata das oitavas, o Palmeiras é grande favorito, decide fora, mas é o favorito, e é um favorito também a ganhar o título, né, da Libertadores. Flamengo e Cruzeiro também jogam, Mirassol e LDU, e Fluminense e Rivadavia. Flamengo e Palmeiras só pode cruzar na final, assim como Corinthians e Palmeiras. É isso daí, um beijo a todos.
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Marina, querida, boa tarde, Edu, Santo André, mas hoje não estou em Santo André, vim visitar minha filha, que mora em Brasília, e ouvindo o Rock 89, viva o Rock!

0: antes.
1: Boa tarde, Marina. Manda um beijo e um abraço pro meu filho Kendi. Tem 2 aninhos, vai fazer 3 em agosto. Ele é puro rock and roll. Rock and roll na veia, entendeu? 89, a sua única e alternativa, a Rádio Rock.

Boa tarde, Marina. Tudo bem? Aqui quem fala é Michele, de Santo André. Curtindo, é claro, a melhor rádio rock do mundo. E vivo rock!

Aerosmith crying aqui no 89, Led Zeppelin, Raimundos, Strokes, teve Beatles, também Rapa, 1:22, agora Chad Kroeger e Joseph Scott.

Salve Marina, aqui quem fala é o Ganso Louco. Cara, hoje quero mandar um salve pra galera do trampo. Pro Loni, pro Pedro, pro Ricardo, pro Thiago Evaristo, pro Aurélio, pro Christian, pro Lucas, pro Jacó, pro Alessandro e pro Cauã. O melhor time da Lice Brasil. É isso aí, galera. Bom final de semana e viva o rock!

Asylum, Runaway Train. Ai, não dá, gente. Vocês já viram o clipe dessa música? Não dá, é triste demais, é muito triste. Se você não viu, veja. Ou não. Ramones, Red Hot Chili Peppers, também Pitty. 1h40, beijo Paulinho, que tá na Vila Pavão. Espírito Santo, Juarez em Cônego Marinho, Minas Gerais. Barão Vermelho agora, puro êxtase.

Marina, quanto tempo, que saudade de ouvir a Rádio Rock. Credo, tô só trabalhando, mas hoje tô de boa aqui, só faxinando a casa e fazendo um almocinho. A Cris e o Rafa de Pouso Alegre e a gente te manda um beijão. Vivo Rock!

Olá, Marina! Ana Paula, olá, aqui de Cork, na Irlanda. Acabei de pegar meu kit de corrida da maratona de Cork, será amanhã. E é claro que a 89 vai correr junto comigo, hein? 10 km! Até amanhã e viva o Rock!

0: atrás, Guns N' Roses, Neighborhood, teve Barão Vermelho, 1:56, 989-215-989 é o nosso WhatsApp para você mandar mensagem em texto ou em áudio de até 15 segundinhos aí. Capricha na qualidade também, diz o seu nome e onde você tá. Vamos ver quem tá aqui.
1: Salve Marina, aqui é o Douglas de Santo André, e isso aí, ó, fazendo faxina em casa aqui, enquanto a minha digníssima está deitada lá, esperando o barulho da faxina acabar, pra ela levantar com aquela cara mais lavada de todas. E é isso aí, 89, a Rádio Rock.
0: Eu acho muito justo, vamos mais.
2: Boa tarde, galera da 89, Janiele da ZL,
0: e aí,
2: indo pra Arena Galeria, ver o show da Cissa Moreira e da banda Névola. Amigos,
0: boa.
2: Beijos e vivo rock.
0: Beijo, Jean, bom sábado. Quem mais?
3: Marina, meu nome é Evelyn, moro em Minas Gerais. Estou curtindo a melhor rádio de São Paulo através da minha Alexa e na companhia do meu gato, Banguela. Ele é roqueiro, adora ouvir a rádio. Um grande abraço a todos os colaboradores e bom final de semana. Vivo rock!
0: Bom fim de semana, valeu. Já mandou seu áudio? Bem, tá aí, tá na fila, já já a gente coloca no ar. Não esquece, você que está mandando podcast... 15 segundinhos, tenta fazer aí nessa média, tá? De 15 segundos no máximo, se possível. Ou se passar, não deixa passar muito disso, não. 989-215-989.
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0: Aê, viva a vida, viva o rock, René Garcia, o punk do ABC, curtindo com a família 89 e sabadou pra geral e viva o rock!
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0: Sui, René e Helena.

Mari, Mari, bom dia. Sábado, costurando. Ouvindo 89, eu ouço desde de 1985. Eu tô com 57 anos. É um prazer. Pena que não dá pra pedir música. Bom sábado, bom trabalho. Grata pela sua energia.

aí na atividade, Soundgarden, teve Gorillaz também, Lola Young, Ultraja Rigor, U2, Rildo tá na Zona Sul de São Paulo, tá na sintonia, a Mama tá no Jabaquara, o Maxwell tá em Porto Alegre, 2h24, onde você tá? 989-2159-89, vamos com Pearl Jam agora.

Boa tarde, Má. É o Rogério aqui, diretamente de Suzano, louco do caldo. Tô com manhinha hoje. Já preparamos um caldo de feijão preto com carne seca e calabresa pra comer à noite. Beijo, Clê, meu amor. É minha mamãe, Má. Um beijo pra você também. E viva o rock.

Fala Marina, aqui Nevada, Calangos das Estradas, rodando aqui pela Raposo Tavares, sentido Cotia, aqui pelo KM20, tá um trânsito, viu? Mas tamo aí, viva o rock!

Salve 89, diretamente de Volta Redonda, Rio de Janeiro, trabalhando na melhor companhia, 89, a Rádio Rock, e viva o Rock!

0: Fala, Marina, aqui tá falando é Alisson de Guaratinga, tá? Tô aqui com minha filha maravilhosa, com suas bonecas Nina e Bela, nesse dia triste, faz uma semana que a cadelinha comunitária nossa, Pituca, partiu dessa pra melhor. Então, esse salve aí pra ela, Pituca!
1: Viva o Rock!
0: Rawr! Rawr!

0: Blink-182, What's My Age Again, Rolling Stones, Evanescence, Eliana, beijo, tá em Franco da Rocha, tá na sintonia, quem mais tá aí?
1: Ei, Marina.
0: Oi.
1: Boa tarde.
0: Oi.
1: Estamos juntos aí mais um dia, ouvindo 89, a Rádio Rock, a rádio do meu coração, aqui é a Viviane de Jandira, tô junto aqui com a minha filha Giovana e deixo um abraço pra todos os ouvintes, viva o rock!
0: Viva! Beijo nas duas!
2: Oi, Marina! Oi. Boa tarde! Boa nesse tarde. Sabadão, limpando a casa com os filhos, esperando o maridão chegar do trabalho e ouvindo a melhor, 89. Beijo!
0: Beijo!
3: Oi, Marina! Boa tarde! Oi. A Cida e a Kate aqui de Interlagos. Já fui à feira, voltei. E até que enfim melhorou um pouquinho o tempo, né, Marina? Que tava frio de manhã, hein? Mas ouvindo a 89 desde cedinho. Beijão, bom sábado e vivo rock!
0: Pra nós, valeu Cida, beijo!
4: Aí galera, aqui é o Marcelo, da Espanha, na estrada de Benidorm pra Toledo, sempre ligado na Rádio Rock. Vivo rock!
0: Valeu Marcelo!
5: Boa tarde Marina, sua linda,
0: oi,
5: tudo bem?
0: Tu.
5: Aqui é a Luz de Interlagos, escutando essa playlist maravilhosa. E fazendo uma faxininha aqui na casa para tomar aquela cervejinha depois. Um grande beijo e um bom sábado.
0: Para nós, Lu, beijo.
6: Oi, Marina.
0: Oi.
6: Aqui é Sérgio do Cangaíba. Você quer saber onde eu tô? Tô no trânsito da Marginal Tietê. Eita, ei, peixe. Viva o rock!
0: Bom caminho aí, valeu.
7: Oi, Marina.
0: Oi.
7: Aqui Luiz de Paula. Final de semana. Sua voz e rock and roll. Tudo de bom. E viva o rock!
0: Valeu, Luiz! Bom fim de semana!
8: Olá, olá! Boa tarde, 89! Estamos aqui escutando vocês aqui na região do Brás! E quero agradecer especialmente ao aniversário da minha namorada, Fabiana! Bem-vindo ao rock! Uhul!
0: Valeu, beijo pra ela! Felicidades! Muito bem, 2h59, eu volto já com Oasis.
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Esses dois são bons de se ouvir. Rádio Rock 89. E esse aqui, ó. Cervejinha gelada. Manda rock pra nós, Marina. Maloca de Mauá.

Fala, Marina! Aqui é o professor escritor Marquinhos Paralama do Rio de Janeiro aí, mandando um abração aí para toda a galera do rock! Tô fazendo uma cover aqui invocada aqui. Valeu, um abração aí, felicidade para todos! Que drops!

mais Pink aqui no 89, Portugal The Man, Rapa The Doors, teve a versão do Alien and Farm pra Smooth Criminal, ainda Oasis, 3:23, agora tem Counting Crows, beijo Ingrid que tá na zero e na sintonia, bora lá, Accidentally in Love.

Jorge, todo mundo da 89, viva o rock! Sábado lindo, lindo dia pra todos! Salve do Balacobaques, beijos a todos! Valéria Cotia, São Paulo, viva o rock!

Salve Marina, Duzão do Butantã na voz, quem me criou na área, ouvindo a melhor rádio no mundo, depois daquela feijoadinha, né? Friozinho. E é isso, viva o rock, vamos!

Aoa, eu sou aqui o Marcos da Vila Reto, trabalhando na minha estética automotiva junto com a minha filha. E para comemorar mais um ano de vida, nada melhor do que ouvir aí a 89.

Boa tarde, nação roqueira. Isaac de Poços de Caldas, Minas Gerais. Curtindo aqui a Rádio Rock e trampando, né, mano? 12 horas de plantão. E é isso. E viva o rock.

Boa tarde, Marina. Aqui é o Amaro de Carapicuíba. Sempre ligado nessa rádio, a melhor rádio do mundo. E Vivo Rock 89 FM.

Boa tarde, Marina. Aqui é o Wagner João Molevar de Minas. Descendo a serra da atividade física com a minha cachorrinha, a doguinha Melly. E bom final de semana para todos e viva o rock!

Marina, eu tô aqui na minha casa jantando com a minha família. Pra São José brincar com a minha prima. Pra brincar com a minha prima no São José. Tchau, vivo, Rock!

0: Charlie Brown, o couro vai comer ao vivo aqui no 89, Foo Fighters, In Excess, New Radicals, teve Barão, Queen, também Coldplay, agora 4:10.
1: Fala 89, oi. Boa tarde Marina, boa tarde a todos, aqui é Alisson de Feira de Santana, Bahia, Brasil, vivo rock!
0: Valeu Alisson!
2: Boa tarde Marina,
0: oi.
2: Aqui é a Dalgisa de Parelheiros, cuidando da casa e ouvindo a melhor rádio do mundo. Viva o rock!
0: Viva! Um beijo!
3: Oi, Mari, tudo bem? Como
0: Oi.
3: Você está?
0: Tudo bem.
3: O áudio ficou ruim, né? Aí eu tô fazendo outro. Eu acabei de ganhar um anel de gato.
0: Eba!
3: A Rádio Rock 89!
0: Um beijo!
4: Olá, Marina. Boa tarde. Boa tarde a todos.
0: Oi.
4: Eu, Nezinho. Minha esposa Renata, aqui de Bombuca, São Paulo, ouvindo a melhor rádio. Viva o rock!
0: Viva! Valeu!
5: E aí, Marina? Pierrão, aqui de Osasco.
0: Eba!
5: Indo até a Cardoso de Almeida ali, buscar a gatinha, a filha no trampo, né? E é isso aí, e ouvindo 89.
0: Boa!
5: E viva o rock!
0: Valeu, bom fim de semana! 4:11, Gorillaz!

Boa tarde, Marina. Marcelo Zóio de Araraquara, aqui com o meu dog Juvenal, tomando uma caipirinha de vodka com laranja lima, escutando 89, a Rádio Rock. Viva o Rock!

Salve, salve, Marina. E quem fala é Thiago, diretamente do Grajaú. Preparando aqui um rango da hora, depois daquele dia de trampo, fazer aquele contrafilé maravilhoso na chapa, cebolada, aquele arrozinho com brócolis e vivo rock. Tamo junto, viva, salve, nação roqueira.

0: You Two, One, Jota Quest, Google Dolls, Stone Temple Pilots, Imagine Dragons, 4:35.
1: Boa tarde, Marina. Alexandre aqui de novo, aqui, motorista de aplicativo.
0: Oi.
1: Em Santo André, encarando um pequeno trânsito aqui, mas ouvindo a melhor. A Rádio Rock, Gorila.
0: Bom trabalho, valeu.
2: Fala, Marina. Como todo sabadão de tarde, tô aqui no rolê com a minha filha Liz, meu filho Rico e a minha esposa Fernanda, ouvindo a melhor rádio do mundo. Manda um abraço pra nós, viva o rock. Tamo
0: beijo,
2: junto.
0: Beijo, família.
3: Fala, Marina. Aqui é o Regis, da Casa Verde.
0: E aí?
3: Tô aqui no Centro Cultural da Vergueira, esperando a aula de dança da pequena, né? Só no fone de ouvido, ligado na Rádio Rock, a melhor de São Paulo. Rádio Rock!
0: Valeu, bom fim de semana.
4: Boa tarde, Marina. Aqui quem fala é Renê Oliveira, de Taboão da Serra. Estou aqui em Sabadão, curtindo Sabadão com os meus filhos e ouvindo a melhor rádio do mundo, 89. Viva o Rock!
0: Valeu, bom sábado. 4:36, agora tem The Cure.

Fala Marina, boa tarde, como é que está, amor da minha vida? Já falei que eu te amo hoje. Você é 89, combustível diário da minha vida, viu? Wagner Arquete, motorista de APP Diadema. Fui!

Boa tarde, Má, sua gatona. Aqui é a Rutinha da Penha, faz muito tempo que eu não mando mensagem. É correria total, mas não deixa eu ver a rádio. Eu gostaria que você mandasse um beijo pro Zequinha. E viva o rock sempre!

Salve Marina, aqui é o William do Capão Redondo, voltando pra casa, hein? Depois de um dia corrido, um pouquinho de trânsito aqui na Luiz Busquem, mas é isso. Viva o rock!

Boa tarde, Marina. Tudo bom? Aqui é o Paulo de Camanducaia, aqui mexendo no carro, tomando uma cervejinha e ouvindo a Rádio Rock, a melhor do Brasil. Viva o Rock!

Fala, Marina, boa tarde, como que você está? Marco de Marília e família aqui curtindo a Rádio Rock. Valeu, um abraço para todos de São Paulo aí e vivo Rock!

Yes, Lourinha Bombril aqui no 89. Lenny Kravitz, Soundslave, White Stripes, Engenheiro do Havaí também. Engenheiros do Havaí. Também teve The Cure, são 4:57. Eu tô indo embora, eu sou a Marina Valsec. Valeu sempre vocês aí pela companhia. Fica por aí que o Wendel Correia já tá na área. E eu deixo vocês com Beatles, Hey Jude. Beijo!

Boa tarde pra você que tá sintonizado na 89, a Rádio Rock. Sou Wendel Correia, vamos juntos nesse final de tarde e começo de noite de sábado, hoje dia 30 de maio de 2026, 5h20, e agora tem Red Hot Chili Peppers.

Starman, clássico do David Bowie na Rádio Rock, antes Green Day, Holiday e o Rapo que sobrou do céu, agora 5h49. Depeche Mode, Just Can't Get Enough.

0: Skank, Beleza Pura, antes Pearl Jam, Last Kiss, 5h59, eu sou o Wendel Correia, vou só fazer intervalo, já volto com mais uma hora de música aqui na Rádio Rock, fica aí.
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0: 6h02, uma ótima noite de sábado pra você que tá no 89, a Rádio Rock. Sou Endo Correia, vamos juntos, mais uma hora só de música.
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0: Charlie Brown Jr.

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1: Vocês se meteram numa grande encrenca.
2: Não é porque a galera tá fumando demais, cara.
3: Ah, desde que eu nasci que eu fumo.

0: Última ponta.
1: Plant Hemp queimando tudo na Rádio Rock, antes Rolling Stones, Anybody See My Baby, Imagine Dragons, Bad Liar, agora 6:18, Foo Fighters, Walking After You.

Novidade na Rádio Rock, nome da banda Nothing But Thieves, nome da música Evolution, banda inglesa Nothing But Thieves, já vieram algumas vezes pro Brasil, vale a pena conhecer essa banda, hein? Nothing But Thieves, nome dessa música que rolou, Evolution. 6h26, pra cantar junto agora, Ira e Pete, eu quero sempre mais.

0: Fly, som do Sugar Ray na 89, antes Coldplay, Clocks e Three Doors Down com Here Without You, 6h57 na sequência o Rock Connection e eu ainda Correia, tô de volta às 8, então fica aí na 89.
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4: Olá pessoal da 89, aqui é o Casagrande para o Tour Rock Bola para falar sobre o sorteio das oitavas de final da Libertadores. O Corinthians caiu com o Rosário Central, um jogo muito complicado, apesar de decidir em casa, é um confronto muito difícil. Rosário Central é uma equipe forte, tem o Di Maria, que foi campeão do mundo pela Argentina em 22, classificou em segundo lugar do seu grupo, mas com mais pontos que o Corinthians, fez 13, o Corinthians foi líder com 11, uma equipe, um grupo muito mais fraco. A última partida do Corinthians deixou uma péssima impressão, a derrota para o Platense, jogando muito mal, futebol medíocre, e o Rosário Central, apesar de jogar primeiro em casa, também é um caldeirão lá, e vai decidir na Neoquímica Arena. Essa é a única vantagem que o Corinthians tem, eu não vejo o favorito nesse confronto. O Palmeiras pega o Cerro Porteño de novo, perdeu em casa na fase de grupos, mas aquele ali é tropeço normal de grupos de jogos de Libertadores, que classificam dois, um tropeço não pega nada. No mata-mata das oitavas, o Palmeiras é grande favorito, decide fora, mas é o favorito, e é um favorito também a ganhar o título, né, da Libertadores. Flamengo e Cruzeiro também jogam, Mirassol e LDU, e Fluminense e Rivadavia. Flamengo e Palmeiras só pode cruzar na final, assim como Corinthians e Palmeiras. É isso daí, um beijo a todos.
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1: Rock Connection, começando aqui a edição de hoje, dia 30 de maio. Tá acabando. É. Isso quer dizer que logo, logo é junho, metade do ano.
2: Férias.
1: E logo, logo, férias?
2: Julho.
1: É mesmo, hein, Mário?
2: Julho é férias.
1: Férias.
2: É,
1: nosso amigão vai tirar férias?
2: Vai dar, já comprou
1: já
2: a passagem.
1: Já comprou tudo, né?
2: Já.
1: Roteiro todo montado.
2: Tudo.
1: Caramba, hein, Maia?
2: É.
1: Bom, mas tá longe ainda um pouquinho, né?
2: Tá um pouquinho.
1: Ah, semana que vem tem um feriadão também. Promete muito esse ano, né, Maia? É muita coisa. Mas primeira pergunta, Maia, hoje?
2: Sem Maia Verso.
1: Hoje não tem Maia Verso?
2: Hoje não, tô.
1: Hoje
2: aqui.
1: Tá de boa, então?
2: Tô direto.
1: Aqui. Ah, então já vamos direto pro assunto,
2: vamos
1: Maia.
2: Lá.
1: Vamos começar com o quê, Maia?
2: Vamos começar com os lançamentos. Primeiro The Warning, aquele trio de mexicanas que faz um baita sucesso, tem uma legião de fãs aqui no Brasil, lançou single novo, que é o Eagle. Depois, Paris Jackson. Sabe quem é Paris Jackson?
1: Quem é Paris Jackson?
2: É a filha do Michael Jackson.
1: É a filha dele, mano?
2: E tá lançando trabalho novo e agora com influências do grunge.
1: É mesmo,
2: mano? É, tá fazendo uma revisão na sua adolescência e lançou esse single novo com várias influências grunge, que é o Teenage Drama. Depois o Block Party, aquela banda histórica britânica com Coming On Strong.
1: Ah, vamos ouvir aqui.
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1: Estamos de volta aqui no Rock Connection. A gente ouviu o Block Party, também teve a Paris Jackson, a filha do Michael Jackson. É. Também teve The Warning, tudo novidade. E agora, Maia?
2: Agora vamos com destaques do Top 10 britânico. A gente começa com Graham Coxon, o guitarrista do Blur, fazendo Billy 6. E o Kasabian com Great Pretender.
1: Vamos ouvir.
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1: Estamos de volta aqui no Rock Connection. Você ouviu Kasabian, também teve Graham Coxon, o guitarrista do Blur, né?
2: É.
1: Agora, Maia, você vai fazer o quê aqui?
2: Vamos com a sessão mais famosa do programa, que é o vice-versa.
1: Nossa, essa sessão é tradicional.
2: Tradicionalíssima, né?
1: Todo galera mundo gosta.
2: Gosta, fica esperando. E a gente vai com 4 vice-versas. Então, primeiro Big Daddy fazendo Graceland do Paul Simon, depois Unto Others fazendo Pet Sematary dos Ramones, The Last Dinner Party, aquela banda feminina britânica que eu adoro, fazendo Wicked Game, que inclusive estamos tocando Wicked Game com Social Distortion, né?
1: Mas quantas versões existem de Wicked Game?
2: Ah, existem milhares.
1: Que é, né? Impressionante.
2: É, pelo menos o Chris Isaac vive disso, né?
1: É, vive disso, né, mãe?
2: É.
1: Ele mesmo, acho que nem lança mais música.
2: Nada, né? Depois Suzy 4, que foi histórica, né? No final dos anos 70, depois, até hoje a sua carreira tá nativa, fazendo Midnight Hour do Wilson Pickett.
1: Então vamos ouvir aqui os vice-versa.
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1: De volta aqui no Rock Connection, gostei dessa versão da Suzy 4 aqui.
2: Bacana, né?
1: Boa, mano, boa, né? gostei demais. The Last Dinner Party também fazendo Wicked Game.
2: É.
1: Muito bom. Maia, e agora?
2: Vamos dar uma acalmada, entrar nas Acoustic Sessions, começando com The Moon Loungers fazendo It's a Sin do Pet Shop Boys, depois The Who fazendo Behind Blue Eyes. E o Lemonheads, o amigo do Tatola.
1: Amigão?
2: Fazendo, amigão.
1: Parceirão? Parça.
2: Fazendo Into Your Arms.
1: Então vamos ouvir aqui.
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1: De volta aqui no Rock Connection, agora Maia. Vamos para o nosso último bloco, é isso?
2: É, a trilha perdida. E a gente já comentou aqui que os colecionadores de trilha tratam aquelas participações em programas talk shows de trilha também.
1: Ah, é?
2: É, classificam como trilhas sonoras. Então a gente vai ouvir três participações no programa do Jimmy Kimmel. Primeiro Norah Jones e Josh Homme fazendo Something Stupid. James Taylor, que acho que nunca tocamos James Taylor.
1: Eu acho
2: aqui,
1: que não, hein, Maia? Tô curioso pra ouvir essa.
2: Fazendo That's Why I'm Here. E o Gorillaz com o Sparks fazendo The Rap Detector.
1: Tudo ao vivo ali no Jimmy Kimmel?
2: É, tudo no Jimmy Kimmel.
1: Bora ouvir então.
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1: Foram as últimas de hoje. Eu gostei da trilha perdida,
2: boa,
1: mano.
2: Né? Foi
1: eu tô
2: legal.
1: Gostando dessa vertente aí de programas de auditório, vamos dizer assim.
2: Programa de auditório.
1: É legal demais isso. Muito bom. Bom, Mael, então hoje não tem Maia Verso, hoje tá de boa.
2: Tranquilão,
1: então a gente volta sábado que vem, mais uma edição do Rock Connection às 7 da noite. Bom fim de semana aí pra todo mundo, aproveita bastante. Segunda-feira, 5 da tarde, estaremos de volta no Show do Tatola.
2: É isso aí.
1: Valeu.
2: Valeu, tchau, tchau.
1: Até mais.
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4: Boa noite pra você que tá sintonizado na 89, a Rádio Rock. Sou Wendel Correia. Vamos juntos nos 89 minutos dessa noite de sábado. Hoje, dia 30 de maio de 2026, 7h59. E a gente começa os 89 minutos com The Verve.

Road Trip em Red Hot Chili Peppers na Rádio Rock, antes era Smith Crazy e Titãs Família, agora 8h16, estamos nos 89 minutos. E agora tem o Rapa, a feira.